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0: Olá, está começando o Ponto de Encontro, o programa do serviço em português da NHK World Japan. Um espaço de conversa, histórias e ideias que aproximam o Japão de você onde quer que esteja. Diretamente de Tóquio, na apresentação, eu, Sônia Nakagawa.
1: E eu, Everton Tobassi.

0: Imagine um artista que entra em cena vestido como um imponente samurai. Minutos depois, ele reaparece no palco transformado em uma delicada personagem feminina, uma geisha. Não é mágica, é uma das tradições mais fascinantes do teatro popular japonês.
1: Conhecido como Taisho Engeki, esse gênero mistura teatro, dança, música, humor e cenas de espada. É um espetáculo popular que evoluiu diretamente do teatro kabuki e começou a se consolidar fortemente nas primeiras décadas do século XX e hoje continua encantando plateias por todo o Japão.
0: Curiosamente, um dos grupos que hoje ajudam a preservar essa tradição tem uma forte ligação com o Brasil. Hibiki Akito nasceu no Japão, cresceu no Brasil e decidiu voltar ao país de origem para estudar essa arte. Seu irmão mais novo, Kazuma, nasceu em São Paulo e acabou seguindo o mesmo caminho.
1: Juntos, eles fundaram o Hibiki Family em 2005, um grupo que hoje percorre o Japão levando aos palcos um espetáculo que une tradição, emoção e entretenimento. E mais recentemente, uma nova geração de artistas mirins passou a dividir o palco com eles, dando continuidade a essa história.
0: Hoje vamos conhecer essa trajetória e descobrir por que uma arte centenária continua emocionando públicos de todas as idades.
2: E estamos aqui com os irmãos Akito,
3: Kazuma,
2: do Hibiki Family. Vamos conhecer a história dessa família, né, Everton?
4: Hoje a gente conta com a ajuda da Ayaka, né?
5: Tudo bem, prazer.
2: Que é a sobrinha dos dois.
3: Faz muito tempo que eu não falo português. Tô muito enferrujado. Eu acho que eu preciso de ajuda dela, de vocês também.
4: Claro, bom.
3: Pra poder... português ou estéreo?
2: Transmitir o
3: português.
2: Então, Akito, a primeira pergunta.
3: Sim.
2: Quem nunca assistiu, nunca ouviu falar, né, do que vem a ser esse Taisho Engeki? Como que você explicaria, né? O que vem a ser esse espetáculo?
3: Sim, eu acho que esse Taisho Engeki aqui no Japão é uma forma, um estilo de apresentar a cultura japonesa do jeito mais simples e mais popular.
2: Certo. E o que, que o público vê e enxerga assim que as cortinas se abrem para o show de vocês?
3: Ah, Bokura no Show?
2: Isso.
3: A gente transmite, quando abre o palco, vibração do coração. Kirei, beleza. Hanayaka.
5: Delicadeza.
3: Então, quando a plateia vê o nosso show, bate muito o coração, parece, né? Então, quando o coração não vibração. Quando a gente se vibra, é que nem uma família. Que nem no Brasil, né? No Brasil, a gente fala... meu irmão, tomodachi demo, tarin demo. Tô falando japonês agora.
2: Amigos ou colegas, conhecidos.
3: É tudo família,
4: né? E daí vem o nome Hibiki.
3: Então. Isso mesmo.
2: Ah, então o nome vem daí, em japonês, Hibiki quer dizer o quê? Eco, né?
3: Eco, isso.
2: Então o nome vem daí.
3: Isso mesmo. A gente vibra, dá um eco, de mim na deixa. Não tem, não
5: vem. Todo mundo vibra junto.
3: Todo mundo vibra junto.
5: A
3: arte que toca o coração.
2: Ah, isso, hein? Isso é bonito.
4: Isso é bonito.
2: Muito bonito, né? Isso.
4: E Akito, você nasceu no Japão.
3: Sim.
4: Cresceu no Brasil.
3: Uhum.
4: Em que momento você percebeu que o caminho artístico ia ser, que você ia seguir?
3: Quando eu tinha 14 anos, assisti um vídeo de Odori, dança japonesa. E eu vi uma... Sugoi kirei datta. Ela era muito bonita, né? Bonita? Bonito?
2: Era
3: homem transformado em mulher.
2: Ah.
3: Eu fiquei impressionado com esse vídeo. E eu pensei, imaginei pra como poder kirei ninar.
2: Ficar tão bonito quanto.
3: Isso. Daí eu pensei, daí eu soudan... Zembo nihongo nanchou. Tang sensei ni soudan shite.
2: Ah, então tinha uma professora chamada Tang no Brasil.
3: Isso mesmo.
2: Que foi uma espécie de instrutora, mentora sua.
3: Ah, sou desse.
2: Isso quando você tinha 14 anos.
3: Isso
2: então
3: mesmo.
2: Então você despertou esse seu lado artístico.
3: Sim.
2: Você já quis ingressar nessa carreira.
3: Sim.
2: E você foi ter aulas, então, com essa professora no
3: Sim,
2: Brasil.
3: Sim, com a Tang Sensei.
4: Era aula do quê?
3: De tambor japonês.
4: Ah, de...
3: Wadaiko.
4: Wadaiko.
3: Isso mesmo. E conheci o meu professor aqui no Japão, que chama Sawa Ryuji.
2: Uhum.
3: Ele me ensinou essa carreira de Taisho Engeki.
2: Ah, nesse teatro popular.
3: Isso mesmo.
2: Agora, uma pergunta para o Kazuma. Kazuma,
4: oi.
2: Quando você viu o seu irmão seguir esse caminho artístico, você também decidiu seguir pelo mesmo caminho?
4: Não.
2: Como é que foi o seu ingresso?
4: A gente já tinha começado a dança, né? Desde criança. Aí ele foi pro Japão, mas depois de 2 anos assim, eu vim só para turismo, né?
2: Sim.
4: Aí só tinha 2 meses para ficar aqui. Só que 1 mês fiquei brincando, né?
2: Uhum.
4: Aí outro 2 meses eu fui conhecer o Sawa Sensei,
2: o mentor
4: dele. Era Hokkaido, né? Tava muito frio. Aí eu fiquei doente, uma semana. Fiquei no quarto lá. Aí esse professor ajudou.
5: Cuidou.
4: Uhum.
3: Me cuidou.
2: É.
4: Aí quando sarou, ele falou, se você consegue dançar, vai...
2: Ele te convidou.
4: Sou.
2: E você decidiu, então,
4: vai no palco. Junto. Pode subir no palco.
2: Uhum.
4: Aí comecei a sair no palco. Tinha outro lugar, né? Pra ir.
2: Uma outra apresentação.
4: Aí já tinha o meu nome artístico. E foto no pôster.
2: Aí você vai. Já que estou aqui, eu fico.
4: Aí fiquei.
2: Ah,
4: a passagem já voou.
6: E vocês costumam dizer que vocês carregam um pouco dos dois países, né?
3: Ah, sim,
6: Brasil e do Japão. Mas o que o Brasil influenciou na maneira como vocês fazem essa arte hoje?
3: Então, né? Então, Nihon, Brasil para mitar Nihon, ていう no que alguém de criou na catatinata tomou.
5: Ele queria transmitir um pouco da visão dos brasileiros em relação à cultura japonesa. Então, trazer a proximidade quanto da alegria, né, que ele tinha dito, né, de ser brasileiro, e a delicadeza, né, do Japão.
3: Brasil de, quando o Nihon no show, eu queria fazer isso.
2: Ah, você queria fazer no Brasil esse show japonês, no Brasil. A ideia original era essa.
3: Isso. De só que eu
6: aprender aqui e levar para o Brasil.
3: Mesmo. De só dar um pouco de novo, então.
2: Mas acabou ficando aqui mesmo.
3: Sim.
2: E o que te fez prender aqui? O que te prendeu aqui no Japão?
3: Então, né. Nihon, né?
2: Japão em si.
3: Nihon no cultura.
2: Essa cultura é o solo japonês.
3: Sou.
2: E teve essa mudança de rota, então. Decidiu não retornar mais ao Brasil.
3: Sim.
2: Seguir a carreira artística aqui no Japão.
3: Aprender mais também aqui no Japão, né?
2: Continuar aprendizado.
3: Isso mesmo.
6: Mas vocês chegaram a se apresentar no Brasil também, né?
3: Uhum, sim. No centenário do Japão-Brasil, na inauguração.
2: Mas o grupo foi criado quando, Akito? Em que ano? Em
3: 2005, né?
2: O grupo 2005. Foi oficialmente criado.
3: Isso mesmo.
2: Com esse nome,
3: uhum.
2: Miki Family.
3: Esse ano de 2005, a gente fez o Imon Asilo.
2: Ah, vocês fizeram uma apresentação na casa de repouso?
3: Então. Ah, sou desse. De, その時に感じたのが心のビブラーションっていう。
2: ああ、foi que você sentiu essa vibração no coração?
3: Sim.
2: Durante a apresentação?
3: Isso mesmo.
2: Nesse asilo, nessa casa de repouso.
3: そう、動けない方が一生懸命動こうとするんです。
2: ah, idosos que não podiam se mexer começaram a se movimentar.
3: Movimenta, して、わ
2: あ、bater palmas.
3: 本当に。
2: vendo a apresentação de vocês e chorar também.
3: Isso mesmo.
2: De vocês.
3: ってなると、これをやらなきゃいけない。
2: você sentiu essa missão, essa obrigação de continuar esse trabalho?
3: もう通訳ありがとう。素晴らしいです。ブラジル、ブラジルじゃない。あ、パラベースだ。
2: Vamos continuar.
3: すごいね。
6: あ、いとやな。
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2: Everton.
4: Personagem.
5: Entrou no personagem, o samurai doido.
4: E nos espetáculos, né? Não sei, as apresentações mais recentes, também tem a participação da nova geração aí.
6: Isso mesmo.
4: Os kids.
6: Os kids.
4: New Generation. São seus filhos?
6: Meus filhos, cinco filhos.
4: Tem cinco filhos?
6: Ai.
4: Nossa, que fato.
7: Pro Japão, né? Do Japão.
4: Nossa, você ajudou a elevar ali o índice, né? Que ela tá ligado, né? Que ela tão baixo. Cinco filhos.
6: Cinco filhos.
7: É, de quantos anos? O mais velho?
6: É, 17, 16, 15, e o Júlio, 12, 8.
4: Ah, nossa, escadinha ali, parabéns pra sua esposa. E a sua esposa também trabalha no grupo.
6: Sim,
4: né?
6: Ela também dança.
4: Dança, olha só. Então é a família Hibiki mesmo,
6: a família Hibiki.
4: Ecoando, ressoando juntos.
6: Sim.
4: Que maravilha. E os seus filhos, eles ingressaram assim já, o quê? Por estímulo seu ou por conta própria? Como é que foi a entrada dos filhos no grupo?
6: Tô, né? E agora, o que é que eu vou fazer? Eu vou fazer isso. 時期が結構長いことありまして、
4: セサムとオクパーズのトラバリ
6: ュー、イスメドジェドこのチアトラオ、ショー、
4: com as coisas do show、
6: そう、でその時にお、meu filho mais velho、tinha 5 anos、
4: sim、
6: ele perguntou、da minha esposa、mãe、que eu posso fazer para você、
4: para te ajudar、para te aliviar、a carga、
6: e ela falou、se você dançar no palco、楽になる。
4: Ah, eu fico mais aliviado.
7: Se ali dançar no palco.
6: E aí começou a carreira do show deles.
4: Mas, velho, nossa, que coisa bonita.
7: É, que bom, ele quis ajudar.
4: Nessa iniciativa de querer ajudar a mãe.
6: Isso mesmo. Os irmãos dele também.
4: Os menores foram seguindo o exemplo.
6: Isso mesmo.
7: Seguindo o exemplo.
6: E agora eles tocam shamisen, bate taiko. Tem música nos karaokê também, já.
4: Eles cantam também.
6: Sim, e dançam.
4: Cantam, dançam. Ou seja, fazem performance no palco.
6: É, mini Akito.
7: E hoje, no mundo de hoje, a gente tem várias formas de entretenimento, né? Na opinião de vocês, né? Por que que uma arte criada há tanto tempo continua emocionando o público?
8: É que esse dança assim não tem final, né? Tem bastante coisa para aprender mais.
4: Para ser melhorado, aperfeiçoado, não é?
8: Não tem término.
4: Não tem término, não tem fim. E no Brasil, vocês fizeram turnês pelo Brasil também.
8: Ah, sim.
4: Como é que foi essa apresentação no Brasil?
7: Como que os brasileiros reagiram?
6: 結局、その日本の文化を受け入れてくれる体制ができてるんだよね、ブラジルに。
4: É, o Brasil ele já tem, assim, como diz, esse receptáculo, né? Para, como se diz, incorporar, né?
6: Isso,
4: a cultura japonesa.
6: Tinha um dia que a gente fez um... Tinha que fazer um show de 2 horas. Mas na...
4: No final?
6: No finalmente. Final?
4: Não vamos ver?
6: 4 horas.
4: Foram 4 horas de show. Bem típico do Brasil.
6: Bem típico do show. Hontoni! Areia, né? Sugokata.
4: É que o público pede mais um, mais um. E vocês vão na onda.
6: É isso mesmo.
4: Né? Mais um,
6: isso
4: e mais mesmo. Um, e 4 horas. Nossa, muito bom ouvir a história de vocês.
6: Não, é.
4: Muito obrigado. Sucesso, né? Eu vejo que tem um futuro promissor aí, né? 5 aí, como se diz, ribiques mirins, começando a brilhar nos palcos.
7: E, eu acho que realmente é uma carreira muito difícil, né?
4: E hoje em dia vocês estão competindo com os streamers, né? Com as, não é, com a internet. Então, é uma coisa muito analógica ainda, né? O público tem que ir ao teatro, isso às mesmo. Casas de show, para verem as apresentações de vocês.
7: E às vezes tem que começar a fazer umas apresentações virtuais também.
4: Não, mas eu acho que justamente isso que é legal, não é? Na coisa do contato
7: humano. Não, isso com certeza.
4: Não é mesmo? É uma coisa que a tela nenhuma consegue superar
6: ainda. Né? Da verdade, estou da cara, coço, nagaro mundo.
4: Exatamente, é por isso que tem essa ressonância, não é?
7: Você sempre deixou claro que vocês são vocês têm esse lado brasileiro, ou as pessoas se assustam quando descobrem que...
6: Você
7: é brasileiro.
6: A gente fala que a gente é brasileiro, mas todo mundo esquece, né?
4: Ah.
6: Daí, de repente, eu falo em português.
4: Certo.
6: Quase nunca, mas quando eu falo, ou quando tem chão. Tanto, não?
5: Essa energia.
4: Essa energia.
6: Ah, bom. Tinha um brasileiro que falou pra mim, ai, Akito, você é mais brasileiro do que brasileiro, って言われて。Então, で、日本では、その日本の方々が、あ、響さん明るいよね。ブラジルだからだね。っていう。
4: Por você é alegre, espontâneo por ser brasileiro. Por ter esse pezinho no
6: Brasil. Isso mesmo.
4: Embora eu tenha nascido em Hokkaido, mas foi pequenininho pra lá.
6: É, com 2 anos fui pro Brasil.
4: É, praticamente brasileiro.
6: Mas sou desse,
4: né? Comeu muito feijão.
6: É, adoro feijão.
4: Adoro feijão.
6: Adoro
4: feijoada.
6: Feijoada, nossa.
7: É, então, olha, muito boa.
4: Muito obrigada aos irmãos Carlos e Marcos. Muito obrigada, que conversa, né? Estimulante, interessante. E muito obrigada pela, como se diz, por essa aula de paixão pelo teatro, né?
6: Muito obrigado, Maria Dona.感じていただけて嬉しいです。
4: エコー。
6: エコー。
4: 響きました。
6: 響きました。響き。

0: dois irmãos, duas culturas, em um mesmo palco que agora está sendo dividido com a nova geração da família. Nosso muito obrigado ao Acto e ao Kazuma por compartilharem essa história com os ouvintes aqui do Ponto de Encontro.
1: E se você gosta de descobrir curiosidades e histórias interessantes sobre o Japão, vale a pena visitar o site da NHK World Japan. Você encontra uma série de vídeos curtos sobre cultura, tradições e cenas do cotidiano japonês.
0: É, a gente separou alguns para recomendar. Primeiro é sobre um casal de orangotangos. Jennifer, uma orangotango de Bornéu, na Indonésia, e seu parceiro Hayato foram apresentados ao público no Jardim Zoológico de Tobe, no início de junho. A província de Ehime participa de um programa de reprodução e outras parcerias com a Indonésia, habitat dos orangotangos de Bornéu, que estão em perigo crítico de extinção.
1: E outro vídeo que vale a pena ver é sobre a exibição de uma obra de arte na ONU. As Nações Unidas exibiram uma obra que mostra 11 jogadores de futebol que viveram como refugiados ou deslocados, para marcar o Dia Mundial do Refugiado em 20 de junho e a Copa do Mundo de Futebol.
0: Quem gosta de imagens submarinas não deve deixar de ver o vídeo sobre a desova de corais no mar em torno da ilha Amami-Oshima, na província de Kagoshima, sudoeste do Japão. Bom, e hoje vamos ficando por aqui. O que você achou do programa de hoje?
1: É, participe com o seu comentário. O Ponto de Encontro também é seu. Até o próximo encontro, pessoal.
0: Sa